0: gostou, joga a mão e faz barulho, vai.
1: Muito obrigado, São Paulo!
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0: Deus abençoe esse sucesso maravilhoso.
1: Chama. Ah, moleque, brabo. Olha o trem.
0: Obrigado, que Deus abençoe todos vocês.
1: Faz barulho pro Girael aí, toda a sua equipe maravilhosa.
2: Vocês são maravilhosos aqui.
0: Que Deus abençoe. Você é louco, lindo, maravilhoso. Tamo junto, viu? Seus caras de tabaco amassado.
1: Cara de caralho, do caralho.
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0: Quem gostou pra barulho? Ai, ai, ai. É o todo sucesso.
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3: Vambora, churrasquinho! Essa é a nossa música, meu pai.

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4: Playmix FM, agora são
5: 7h59.
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2: Play Mix FM, agora são
3: 8h30.
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3: Play Mix FM, agora são
4: 9:02.
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5: Play Mix FM, agora são
6: 9:27.
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0: Valeu, meninas.
1: A salve de palmas pro Jorge Henrique e Rodrigo, gente.
0: Bruno Marrone.
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0: Play Mix FM, agora são
1: 10:01.
2: 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Aí tá bom. 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É um pouquinho de baixo. Boa! Vamos misturar a bateria? 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
2: Esse grupo é bom, hein? Alô, Sidenilson.

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4: Play Mix FM, agora são
5: 10h26.
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0: Muito obrigado, Gê.
1: Obrigado.
2: Obrigado, Léo.
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0: Play Mix FM, agora são
1: 10h42.
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1: Play Mix FM, agora são
2: 10:57.
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0: Play Mix FM, agora são
1: 11:14.

0: se assume.
1: Assume lindo. Demais. Valeu, pai das crianças.
0: Tamo junto. Vitor Hugo.
1: Thierry. Bora ter.
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4: Play Mix FM, agora são
5: 11:26.
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0: MC Bruninho.
1: Valeu, Bruninho.
2: Aí,
1: muito
2: galera.
1: Sucesso, viu? Obrigado, obrigado pelo carinho. Obrigado, obrigado por participar desse momento tão especial na nossa carreira.
2: É nóis.
1: Tamo junto.
0: Fenômeno.
1: Muito sucesso. Salva de palmas pra Bruninho. Valeu, pai.
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0: 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Playmix FM, agora são
2: 11:56.
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0: Play Mix FM, agora são
1: 12:28.
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2: Play Mix FM, agora são
3: 00:58.
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0: Zé Vaqueiro, quem vê stories não vê coração.

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2: Playmix FM, agora são
3: 1h30. 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

0: Play Mix FM, agora são
1: 1h58.
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2: Xande Avião. Henrique e Juliano.
3: O quê?

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0: Play Mix FM, agora são
1: 2:29.
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1: Play Mix FM, agora são
2: 2h57.
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5: Play Mix FM, agora são
6: 3:58.
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1: Playmix FM, agora são
2: 4h30.
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2: Play Mix FM, agora são
3: 5 horas.
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Eu tô, tipo, escrevendo muitas coisas. E eu lembrei de várias melodias que eu criei, assim. Melodias mesmo, às vezes, sem nas minhas notas de voz. Eu vou te mandar algumas. Enfim.

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4: Play Mix FM, agora são
5: 5:29.
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4: Play Mix FM, agora são
5: 5:58.
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1: Play Mix FM, agora são
2: 6:59.
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0: passado. Bruno e Dene!
1: Porrada!
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2: Play Mix FM, agora são
3: 7:29.
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4: Play Mix FM, agora são
5: 7h59.
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3: Olá, tudo bem? Bom dia, bom dia, bom dia. Começou por aqui mais uma edição do nosso Manhã Mais Que Demais. Eu sou Kleber Salles, estou chegando na área, estou chegando por aqui pra gente comandar junto essa manhã de segundona, né? Segunda-feira, já na reta final do mês de setembro e a gente começa o Manhã Mais Que Demais, levando até você o melhor da música nacional e internacional. O que rola no momento, você curte aqui no Manhã Mais Que Demais. Os lançamentos, os principais hits, você vai ouvindo com a gente por aqui, né? E você que tá indo pra trabalhar, né? Tá saindo pra trabalhar agora, né? Tá ouvindo a gente aí em casa, de repente tá chegando do trabalho, tá, né? Vai descansar, mas a gente encontra muitas situações, né? Galera que tá indo e galera que tá voltando. E o pessoal que tá aí só de boa, curtindo esse finalzinho de mês junto com a gente aqui na melhor rádio. Pessoal que tá no trânsito também, grande abraço a você que tá aí nos acompanhando, dando carona pra gente. Ó, a gente tá aqui. Estamos acostumados a olhar para aquilo que ainda falta, né? Queremos mais tempo, mais dinheiro, mais oportunidades, mais conquistas. Mas existe uma riqueza enorme escondida naquilo que já está presente. Talvez você tenha pessoas que ama, talvez tenha aprendido muito com as dificuldades. Talvez tenha uma nova manhã diante de si, igual a essa, né? Talvez tenha simplesmente a oportunidade de tentar mais uma vez. Isso não significa ignorar aquilo que desejamos conquistar. Significa não permitir que o desejo pelo futuro nos impeça de agradecer pelo presente. Antes de perguntar o que ainda falta, olhe para aquilo que já chegou. Talvez você descubra que a vida lhe deu muito mais do que havia percebido. Bom dia, ótima semana! 28 de setembro. O Tiaguinho abre aqui a nossa manhã.

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Stay Cruz aqui no nosso Manhã Mais Que Demais, Florida, com Hangover. Teve a Mari Fernandes, Lauana Prado, Maluca, Vera Blue, Temper e o Tiaguinho com Pensamentos Intrusivos. Abriu muito bem aqui a nossa manhã desse dia 28 de setembro. Hoje que é o Dia Mundial de Luta contra a Raiva, Dia Internacional do Acesso Universal à Informação, Dia Internacional do Direito ao Saber. Precisamos aí, né? Temos esse direito, né? Direito a saber. Dia do Hidrógrafo. E é isso, né? E agora tem o Bruno Marrone com essa porrada aqui, né, rapaz? É, rapaz, esqueci você. Bruno Marrone e Henrique Diego.

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0: Encanto Nordestino aqui no nosso Manhã Mais Que Demais com nossas fotos. Teve Luísa Posse, Coração de Papel, um barzinho e um violão. Lembra desse projeto bacana, né, rapaz? De 2005, resgatando grandes sucessos aí, só na voz e violão, né? E o Bruno Marrone passou por aqui também. Daqui a pouco, depois do intervalo, tem mais, hein? Depois do nosso intervalinho, paradinha só pra tomar uma água e já a gente tá por aqui.
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2: 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Playmix FM, agora são
4: 8h29.
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0: É o Manhã Mais Que Demais na sua segunda-feira pra sacudir, pra espantar aquela preguiça normal de segunda-feira, né, rapaz? Depois de um final de semana aí bem interessante. Como é que foi seu final de semana? Foi bom? Foi tranquilo? Essa semana, gente, tá vindo onda de calor aí daquelas, rapaz, em várias localidades aí a gente tem que, né, tomar bastante água aí, porque haja calor, hein, pra aguentar, rapaz, não é fácil não, viu? Vamos lá com Rio Negro e Solimões pra gente abrir o segundo bloco de hoje. Rio Negro e Solimões e Emílio e Eduardo, Castelo de Sonhos, no Manhã Mais Que Demais.

0: especial.
1: Essa é do tempo que minha avó chupava chiclete.
2: Rapaz, não era chiclete, não, era visgo. Não tinha chiclete naquele tempo.
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Ana Castela e Alok, sensacional essa parceria, né? Na música Deixa Nós Viver, bem bacana esse som. Teve o Vavá com Grito de Paixão, né? É, com Cara Metade ao vivaço aí, Justus Bennett em Soniac. E a gente vai seguindo em frente aqui no Manhã Mais Que Demais, trazendo Sebastian Yatra, La Peli Roja. E na sequência, Marília Mendonça, nossa saudosa rainha da sofrência, que vai passar por aqui também. Aumenta aí o volume!

0: Henrique Juliano, seja ex. Fechando aqui mais uma sequência do nosso Manhã Mais Que Demais. E a Marília Mendonça com o Leão passou por aqui também na nossa segundona. Segunda-feira bacana demais, hein? Vamos curtir mais músicas, mas já já, né? Daqui a pouquinho tem muito mais para você que se liga aqui na nossa manhã de segunda-feira. Muito obrigado pela sua companhia, pela sua audiência. Vamos seguindo já já por aqui, hein?
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0: Play Mix FM, agora são
1: 8h55.
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2: Muito bem, é o nosso Manhã Mais Que Demais. Um abraço para você que está chegando agora, né? Acabou de acessar aí a nossa programação pela internet ou pelo rádio. Muita gente que acompanha a nossa rádio, esteja onde estiver, viu? Obrigado pela sua companhia, pela sua audiência, e você que segue também a nossa rádio aqui nas redes sociais, é sempre bom manter esse contato, né? A gente trocar essas figurinhas aí, você comentando, participando aqui da nossa programação, que aliás é você quem faz a programação aqui da melhor rádio que você ouve sempre. Vamos lá com a Bruna Viola.

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Diego e Victor Hugo, Tubarões, aqui no Manhã Mais Que Demais. Essa é uma das mais tocadas até hoje, né, rapaz? Teve também Carol Biazin e Lucas Carlos com Ser, Bruno Rosa, Israel e Rodolfo com Fio Fio. E vamos seguindo em frente aqui no Manhã Mais Que Demais, mandando aquele abraço, aquele salve especial para todo mundo nesta segundona. E agora tem o som de Ana Castela e Léo Foguete, Agroplay, Sem Você, na nossa manhã, hein? Bom dia, obrigado pela sua audiência, pela sua companhia.

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0: Luan Santana, e aí? Fechando aqui mais uma super sequência aqui na programação do nosso Manhã Mais Que Demais. Essa do projeto Luan City. É, Luan City 2.0, fase 1. Olha só que beleza. E teve também o Edson e Hudson, Te Quero Pra Mim. E vamos seguindo já já com mais músicas. É mais um intervalinho só pra a gente abastecer aqui as energias, né? Daqui a pouco tem mais.
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4: Play Mix FM, agora são
5: 9:23.
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0: Muito bem, agora vamos lá para a reta final do nosso Manhã Mais Que Demais, hein? Mais uma super sequência. A gente vai curtir junto aqui nesta super segundona. E tem muito som bacana pra gente trazer aqui. Tem Pepe e Neném, tem Ferrugem, tem Bruno e Marrone nessa sequência. E vamos lá com o som do Henrique Juliano, Última Saudade. Sonzeira, hein? Manifesto musical com Henrique Juliano, aqui no Manhã Mais Que Demais. Excelente segunda-feira para você que tá com a gente aqui.

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Aí o Ferrugem com Arrependidaço no nosso Manhã Mais Que Demais desta super segunda-feira. Teve Pepe e Neném também, né? Com Vem Me Ver. E a gente vai trazendo agora as nossas últimas para encerrar o Manhã Mais Que Demais dessa segunda-feira, né? Bruno Marrone, Ai Que Vontade. Dilcinho também, pra gente continuar nesse embalo do pagodinho bem gostoso, bem responsa pra gente curtir. E o The Kid Leroy aqui também pra fechar a nossa manhã de segunda-feira. Mas tem o Gustavo Lima também, né? Tem Gustavo Lima também por aqui.

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1: E é isso, né? Terminamos com Gustavo Lima no nosso Manhã Mais Que Demais. Termina comigo antes. Teve The Kid Leroy, Jungkook, Central Cee, Too Much. Terminando aqui muito bem o programa dessa segundona. De volta amanhã por aqui no nosso Manhã Mais Que Demais. Eu sou Kleber Salles. Grande abraço para todo mundo. Fiquem com Deus. Amanhã a gente se encontra aqui pelas ondas do rádio. A gente se esbarra por aqui amanhã. Valeu, turma. E até lá, hein? Tchau, tchau.
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1: Olá, é hora de ficar muito bem informado. O Info News está no ar. Hoje é segunda-feira, 28 de setembro de 2026. Eu sou o Silva Júnior e essa é a notícia de agora. O mercado de imóveis comerciais brasileiro registra uma forte divergência entre os valores de locação e o de venda. Nos meses encerrados em agosto de 2026, os preços dos aluguéis subiram 11,21%, enquanto os valores de comercialização avançaram apenas 2,20%. Os dados pertencem ao índice Fipzap Comercial, que monitora salas e conjuntos de até 200 metros quadrados em 10 cidades do país. O movimento reflete o cenário de juros elevados e restrição ao crédito. Diante disso, empresas priorizam a preservação de caixa e optam pela locação devido à flexibilidade operacional e à menor exigência de capital inicial. No acumulado de 2026, a alta dos aluguéis atinge 8,50%, superando a inflação do período. Entre as praças pesquisadas, o Rio de Janeiro e Salvador lideram a valorização dos aluguéis nos últimos 12 meses, com altas de 20,97% e 19,84%, respectivamente. Já São Paulo se mantém como a capital com valor médio por metro quadrado mais elevado do Brasil, cotado em 62,34%. Daqui a pouco voltamos com mais informações no Info News.
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2: Play Mix FM, agora são
3: 9:58.
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2: Play Mix FM, agora são
3: 9:58.
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3: Mais uma segunda-feira, mais um início de semana e mais uma Manhã da Play Mix no seu rádio. Bom dia! Eu me chamo Guiohan Valadão, estamos no ar com o seu programa Manhã da Play Mix, aqui na Rádio Play Mix FM, diretamente do estúdio da Rádio Play Mix FM, pra você. Muito obrigado pela sua sintonia,

0: seu apoio. Começa a seguir nossas redes sociais, arroba Playmix FM Oficial, e chama também no WhatsApp, já interage comigo aqui nessa manhã de segunda-feira.
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0: Chama no WhatsApp, interage comigo, quero ver você participando aqui no Manhã da Playmix nessa segunda-feira, mais um início de semana que já começa com essa música aqui, ó.
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os maiores hits rolando por aqui na nossa programação Manhã da Play Mix. Comigo, que é o Johan Valadão. Um ótimo dia pra você, um bom dia pra você ligadinho com a gente no trabalho, em casa. Você da zona rural, você de Chapuri, do Acre, do Brasil e do mundo, muito bom dia pra você. Tá vindo mais uma sequência de músicas por aí. Continua aqui com a gente, viu? O Grelo.

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0: Gustavo Lima, e eu também estou ligado com vocês aqui na melhor.
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7: Muito bem, voltamos com mais um bloco do Info News desta segunda-feira. E essa é a notícia de agora. A aviação civil mundial se prepara para um crescimento vertiginoso. Segundo a Associação Internacional de Transporte Aéreo, a IATA, o setor deve atingir 8 bilhões de passageiros anuais em 25 anos e alcançar 10 bilhões até 2050. Para absorver essa demanda, sem a necessidade de duplicar frotas e aeroportos, a indústria aérea aposta no uso estratégico de dados, biometria e inteligência artificial. Estudos da CITA, provedora global de tecnologia aéreo-portuária, reforçam essa tendência. O relatório de impacto CITA 2025 mostra que em Aruba o desembarque já é concluído em 8 segundos. Já o estudo Bagage It Insights 2026 indica uma queda global de 23% no extravio de bagagens, com a América do Sul apresentando custos operacionais por mala abaixo da média mundial. Adicionalmente, 3 em cada 4 companhias aéreas planejam investir em inteligência artificial para a gestão de bagagens nos próximos 2 anos. No cenário nacional, o Brasil registrou o recorde de 54,9 milhões de passageiros nos primeiros 5 meses de 2026. Em paralelo, o Ministério de Portos e Aeroportos, em parceria com o SERPRO e a ANAC, Estrutura Política Nacional de Identificação Biométrica para o setor. Daqui a pouco voltamos com mais um bloco do Info News. Fique ligado.
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9: E estamos de volta por aqui do jeito que você gosta, da sua rádio favorita, Play Mix FM. É o seu programa Manhã da Play Mix, fazendo o maior sucesso. E já estamos de volta por aqui com mais música pra você. Obrigado pela sua sintonia aqui na sua rádio favorita. É o mix perfeito pra sua vibe. É a rádio Play Mix FM com o seu programa Manhã da Play Mix, que continua assim, ó.

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Continuamos por aqui com muita música boa na sua rádio Play Mix FM, a sua manhã com muito mais energia na sua rádio favorita. Continua com a gente, são 2 horas de programação. É isso aí, 2 horas de muita música boa, das 10 da manhã ao meio-dia. Eu, Guiorran Valadão, te faço companhia aqui na rádio Play Mix FM. Vem mais música boa por aí, aumenta o volume.

0: E é isso aí, meus amigos ouvintes, você está ligadinho comigo, Guilherme Faladão, aqui no seu programa Alto Astral da sua manhã, é o Manhã da Playmix, o programa recorde de audiência. Muito obrigado pela sua sintonia. Pessoal, vou para um rápido intervalo comercial, não sai daí, daqui a pouco eu tô de volta, fica aí.
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10: Olá, voltamos com mais um bloco do Info News, deixando você muito bem informado nesta segunda-feira. O varejo brasileiro registrou em agosto o terceiro mês consecutivo de crescimento. As vendas avançaram 0,5% na comparação com julho e ficaram 7% acima do patamar observado no mesmo período do ano passado, segundo o índice do Varejo Stone. O resultado reflete a resistência do consumo, mesmo diante da taxa de juros elevada. O desempenho positivo foi disseminado por 25 dos 27 estados do país. O Amazonas registrou o maior crescimento anual, com alta de 21,8%, seguido por Acre, com 12,8%, e Tocantins, com 11,4%. São Paulo cresceu 6,7%. No recorte por setores, combustíveis e lubrificantes lideraram o avanço, com 15,2%, seguidos por supermercados, com 8,5%, e o material de construção, com 7,8%. O segmento de vestuário e calçados foi a única exceção, apresentando queda de 3,5%. Regionalmente, o Norte teve a maior expansão, com 10,4%, à frente de Nordeste e Centro-Oeste, com 5,1%, Sudeste, com 4%, e Sul, com 2,3%.
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2: De volta por aqui com o seu programa Manhã da Playmix. Fala pra mim aqui no WhatsApp o que você tá achando da programação, o que devemos melhorar. Fala o que tá achando da nossa Rádio Playmix FM. É, a Rádio Playmix FM é o mix perfeito pra sua vibe. E eu quero você participando aqui comigo na Rádio Playmix FM pelo nosso WhatsApp. 68 999 86 5059. Chama no WhatsApp.
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2: É sucesso, hein? A Playmix FM, você fala comigo no WhatsApp, pede a música e ainda recebe um alôzão. É isso aí, chama no WhatsApp, fala comigo e vamos curtir música boa por aqui.
11: Michelzinho, puxa aquela assim, ó.

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2: Os maiores sucessos rolando aqui no seu Manhã da Play Mix. Um ótimo dia pra você, um bom dia pra você que tá ligadinho com a gente. É, essa manhã está muito bonita e com música boa fica ainda melhor, né? Então vamos curtir mais música? Aumenta o volume aí!

0: É isso aí, encerramos mais uma sequência musical aqui no seu programa Manhã da Play Mix. Eu vou para um rápido intervalo comercial, eu volto daqui a pouco com muito mais música pra você.
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1: Olá, voltamos com mais um bloco do Info News, o último de hoje, deixando você muito bem informado. Dados da Pesquisa Nacional por Amostra de Domicílios PNAD Contínua, divulgados pelo Instituto Brasileiro de Geografia e Estatística, IBGE, mostram que o setor de comércio e reparação de veículos automotores respondeu por 18,9% da população ocupada no Brasil em 2025. O percentual equivale a 19,5 milhões de pessoas de um total de 103 milhões de ocupados registrados no país. Em relação à posição no ocupação, os empregadores representavam 69% do total nacional. Os trabalhadores por conta própria somavam 25,4%, enquanto os empregadores respondiam a 4,4% e os trabalhadores familiares e auxiliares atingiam 1,2%. O estudo também registrou recuo na taxa de sindicalização da população ocupada, que passou para 8,8% em 2025, redução de 0,1 ponto percentual em comparação a 2024, e queda contínua frente aos 16,1% apurados em 2012. As maiores taxas de associação sindical foram verificados nos setores de agropecuária, 14,7%, administração pública, saúde e educação, 14,6%, indústria, 11,4%. Eu sou o Silva Júnior e esse foi mais uma edição do nosso Info News. Voltamos amanhã com mais informações para você. Grande abraço e até lá.
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3: Estamos de volta por aqui com o som que você gosta aqui no seu Manhã da Play Mix. É isso aí, estamos de volta com a música boa pra você, com muito entretenimento, com notícia boa pelo Info News. É isso aí, continua ligado com a gente por aqui no seu Manhã da Play Mix. Recomenda pra galera, já aproveita, chama no WhatsApp 689-9986-5059. Manda aquele áudio, manda aquela mensagem, aquele alusão. Quero ter você participando aqui comigo no programa Manhã da Play Mix. Vamos curtindo mais música por aqui. Enquanto isso, já vai mandando um WhatsApp pra mim, tá bom? Vamos curtir mais música? Aumenta o som aí!
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0: Murilo Rufo,
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2: E por aqui vamos encerrando o Manhã da Play Mix de hoje. Foi incrível contar com a sua companhia, viu? Fique bem, mantenha a energia lá em cima e amanhã a gente se encontra novamente. Uma segunda-feira maravilhosa para você. Cheio de boas vibrações, muita alegria. Até amanhã, pessoal!
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6: Olá, hoje é segunda-feira, 28 de setembro de 2026. Eu sou o William Santos e começa agora mais uma edição do Radar Cristão. Um estudo inédito, conduzido pelo Instituto de Estudos da Religião, ISER, em parceria com a Quest, revelou que 41% dos evangélicos no Brasil possuem ao menos um filho que segue uma religião diferente da sua. O levantamento, intitulado Religião e Vida Pública no Brasil, ouviu 15 mil pessoas em todo o país e evidencia que a tradição religiosa familiar deixou de determinar rigidamente a fé das novas gerações. O trânsito religioso é amplo entre os dois maiores grupos cristãos do país. Quase um terço dos evangélicos atuais afirma ter sido católico no passado, enquanto 31% do total de entrevistados não compartilha a mesma religião dos pais. A busca por maior afinidade com crenças e práticas foi o motivo apontado por 36% dos que mudaram de fé. A pesquisa também abordou a relação entre religião e política. 8 em cada 10 entrevistados declararam-se contrários à discussão política em ambientes de culto e 9 em cada 10 rejeitaram a presença de candidatos nas igrejas para fins eleitorais. A divulgação completa dos dados do relatório está prevista para março de 2027. Não sai daí, daqui a pouco tem mais informações no Radar Cristão.
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1: Play Mix FM, agora são
2: 11:58.
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3: Começando mais um Worship Inbox nesta segunda-feira abençoada por Deus. Como que você está? Tá tudo bem? Muito prazer, eu sou o Johnny Silva. Que a graça de Jesus venha sobre a sua vida e a partir de agora está começando mais um Worship Inbox. Segunda-feira, 28 de setembro de 2026. Estamos chegando ao fim.

partir de agora você pode seguir a gente nas redes sociais, dá uma passeadinha aí no nosso site que tá lindão, tá maravilhoso, e é sempre um privilégio enorme ter você aqui com a gente. Vamos começar muito bem o nosso Worship Inbox com Nívia Soares, Tua Presença Satisfaz.

Você ouvindo essa canção lindíssima aqui no nosso Worship Inbox é a Anne Alma, Lugar Seguro. Música linda, né? Deus toca realmente aí aos nossos corações. E aí, tá fazendo o que aí? Aproveita aí pra você seguir a gente nas redes sociais, pra você compartilhar também o nosso aplicativo com mais pessoas, para que mais pessoas sejam alcançadas, sejam abençoadas por Deus através dos louvores. Antes você ouviu aqui o Davi Sasser, Tua Presença Me Basta, e continuamos. Qual que é o louvor que você gostaria de ouvir aqui na nossa programação? Fala aí nas nossas redes sociais, no nosso WhatsApp. Por aqui continua. Tá chegando o Patrick Mendes.

0: grande sucesso, você ouvindo aqui no nosso Worship Inbox. Esse sucesso aqui é de 1999, você relembrando junto com a gente aqui, Palavras com Lauriette. E o nosso intervalinho está chegando, mas já já tem muito mais pra você, não saia daí.
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2: Play Mix FM, agora são
3: 12:31.
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9: Em texto adaptado da publicação Christianity Today, a autora Kate Luckey aborda os desafios enfrentados pelos pais na mediação do uso de tecnologias digitais por crianças. Diante do acesso precoce a smartphones, redes sociais e conteúdos gerados por inteligência artificial, o artigo defende a urgência de estabelecer limites mais claros para reduzir a exposição infantil a materiais inadequados ou causadores de ansiedade. Entre as recomendações práticas apontadas para o ambiente familiar, escolar e comunitário estão: promover atividades presenciais fora das telas, como grupos de brincadeiras e leitura conjunta. Dialogar com instituições de ensino para implementar políticas de restrição ao uso de celulares. E oferecer alternativas físicas de lazer em salas de aula. O texto enfatiza ainda a importância da cooperação coletiva entre famílias e lideranças comunitárias. As propostas incluem incentivar campanhas pelo adiamento da entrega de smartphones aos filhos, engajar-se em iniciativas públicas de regulação do ecossistema digital e buscar orientação pastoral dentro das comunidades de fé para apoiar a formação e o desenvolvimento saudável das novas gerações. O Radar Cristão fica por aqui. Eu sou o William Santos e amanhã estou de volta com mais informações. Até lá.
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10: Falei pra você que era rapidinho, né? Já estamos de volta com o Worship Inbox. E agora você vai ouvir a Eixila com a participação da Daniele Cristina, a Ele é Glória, uma música aí dos anos 2000. Vamos ouvir.

continuamos por aqui. Seja muito bem-vindo aonde quer que você esteja aí curtindo a nossa programação. Você ouvindo aí o Ministério Avivar, Canção do Apocalipse. Você ouviu uma super sequência. A nossa rádio é isso, é 24 horas de muito louvor, de muita adoração, de muita palavra de Deus, de muita oração. É sempre um privilégio, tá bom? Muito obrigado a você que levanta cedinho aí e sintoniza sempre a nossa rádio. Deixa a gente aí como fundo musical da sua vida, tá bom? Por aqui continua. Tá chegando Dani Grace.

0: melhor do louvor nacional e internacional, você ouve aqui no Worshiping Box, aqui também você relembra, você ouvindo aí o Wendy Collect. Começamos o bloco aqui com Dani Grace em Nenhum Lugar. E o nosso Worshiping Box desta segunda-feira está ficando por aqui, mas voltaremos amanhã, na terça-feira, com muito mais, tá? Não saia da sintonia, porque tá chegando mais uma atração aí, que eu tenho certeza que vai continuar abençoando a sua vida. Amanhã estaremos de volta. Tchau, tchau!
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7: Play Mix FM, agora são
8: 1 hora. 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
1: Ó, segundona aí, gente. Como que você está? Tudo bem? Estou chegando por aqui mais uma vez, Johnny Silva. Que maravilha, né? Como é bom estar de volta aqui trazendo esse programa maravilhoso que é a Tarde Mais Que Demais. Hoje, segunda-feira, início de semana. Olha só, hoje 28 de setembro de 2026 e o ano já está iniciando.

0: continuamos por aqui porque aqui a música não para. Só música boa, só musicaço pra você. Você ouvindo a Sofia Reyes com o Jason Derulo. Antes você ouviu que o Jorge Mateus dói. E continuamos nessa vibe, tá bom? Enquanto isso, segue a gente aí nas redes sociais. Tem o nosso site que tá lindão, tá maravilhoso. Vamos juntos, tá chegando por aqui o Fidu Mejeca com Rio Negro e Solimões.
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0: É o Felipe Rodrigo, gosta de rua, você curtiu por aqui, se quiser, com o Tânia Mara aqui também na nossa programação. Gente, o intervalinho está chegando, mas já já estarei de volta, trazendo aí mais uma playlist pra você, mais músicas boas, mais um bom papo, fica aí, tá bom? Já já eu volto.
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3: 1h28.
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1: Boa tarde pra você. Você está ouvindo a Tarde Mais Que Demais. Eu sou o Johnny Silva e vamos juntinhos com mais meia hora de muita música. Tá chegando todo o romantismo aí do Gustavo Mioto com a Ana Castela, princesa. Música lindíssima, né? Enquanto isso, você pode seguir a gente aí nas redes sociais. Aumenta o som.

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1: Com vocês e pra vocês, menos é mais no Turma no Quintal. Vambora!

0: Pagodão delicioso aqui nesta segundona, nada melhor, né? Pra começar a segundona aí, é Turma do Pagode com Grupo Menos é Mais. Bebe, vem me procurar. Antes você ouviu Dois Fugitivos com Simone Mendes. Já, já tem mais.
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3: Playmix FM, agora são
4: 1:54.
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0: Seja muito bem-vindo, agora chegando Zé Neto e Cristiano com o barulho do foguete.

parceria dos dois Luans, o Luan Santana e o Luan Pereira, Eu Sou o Sentimento, aqui na nossa programação, aqui na Tarde Mais, que é demais. Ó, compartilha aí, sabe aquele colega seu que tá lá na outra cidade, tá bem distante, tá fora do Brasil? Compartilha o nosso aplicativo com ele aí, pra ele curtir a gente também e se emocionar e curtir música boa, tá bom? Tá chegando por aqui a Priscila Senna.

0: É a Ilusão de Ótica com o Matheus e Cauã e a Ana Castela. Música lindíssima, né? E você curte os lançamentos, os maiores hits, tudo isso aqui na nossa Tarde Mais Que Demais. Já já eu volto.
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3: Playmix FM, agora são
4: 2h23.
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sequência de muita música boa aqui na Tarde Mais Que Demais. Ela, Luana Prado com Simone Mendes, Saudade Burra. Passou por aqui também, você relembrou com Nenhum de Nós. E continuamos por aqui, mais sucesso chegando, mais música boa. É os Pipocos do Brasil, Israel e Rodolfo, Não Mais Quase.

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1: Eu acho que você tem que mandar aquela mensagem. Mas manda o que tá no seu coração.
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0: Você ouvindo um dos grandes sucessos do Danilo e do Davi, Paga, Paga, Paga. E é Tarde Mais Que Demais, é isso, né? Traz os lançamentos, traz os hits mais tocados do momento, tudo isso você curte aqui, tá bom? Chegamos ao fim de mais uma tarde. Gente, mas amanhã, terça-feira, estaremos de volta aqui no mesmo horário, trazendo muita música boa, nesta mesma intensidade, nesta mesma alegria, nesta mesma descontração. Conto com a sua audiência, tá bom? Não saia da sintonia, tá chegando mais uma super atração aqui na rádio, que todo mundo gosta, que faz a trilha sonora dos seus momentos. Fica com Deus e até amanhã. Tchau, tchau!
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0: Play Mix FM, agora são
1: 2:50.
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0: diferente da vida, cachorro.
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0: Misturadinho, mulher.
3: 3. Que honra ter vocês aqui com a gente. Alegria. Ferruginho.

0: Muito obrigado. Obrigado, BC. Obrigado, Camboriú.
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1: Play Mix FM, agora são
2: 3:58.
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2: Play Mix FM, agora são
3: 4:29.
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6: Play Mix FM, agora são
7: 4:59.
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0: 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Playmix FM, agora são
2: 5:30. 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

0: Playmix FM, agora são
1: 5h58.
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0: mistura de pisadinha com sertanejo, não é mesmo? Então bora curtir um ritmo que todo mundo ouve, que todo mundo gosta.
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3: Fala, turminha! Tô chegando, prazeraço, Johnny Silva, mais um pisanejo no ar hoje, segunda-feira, 28 de setembro de 2026. Esses dias a gente estavam fazendo aquelas promessas de fim de ano, já passamos a metade do ano, agora já estamos caminhando pro fim de ano. Gente, meu Deus, o tempo tá passando muito rápido, né? A partir de agora, muita música boa vai rolar por aqui, Johnny Silva com você. Vamos coladinhos, juntinhos, porque música boa é o que não vai faltar aqui nesse início de semana, nesta segundona. Vamos coladinhos nesta segunda, né? Pra você que tá no seu trabalho, tá em casa, tá curtindo a gente. Vamos começar muito bem, Matheus Fernandes com Zé Neto e Cristiano.

0: com vocês, Bruno e Marrone.
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0: Obrigado, Diego. Vitor Hugo.
1: Obrigado, Bruno Marrone, por aceitar o convite e cantar essa moda linda com a gente.
2: Alô, meninos, sucesso pra vocês.
1: Ô, moçada.
3: Obrigado a vocês, viu?
0: Muito obrigado.
3: Obrigado.
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continuamos por aqui com muita música boa. É o nosso Pisanejo, aonde quer que você esteja, no seu trabalho, em casa, no trânsito. Você ouvindo aí o Pedro Libe, Enredo, passou por aqui também o Xande Avião com o Zé Vaqueiro. Gente, uma super sequência, né? Aproveita aí pra seguir a gente nas redes sociais. Dá uma passeada no nosso site aí, porque o nosso site tá especial, tá lindão. Tá com informação de tudo que você precisa. Tem aí no nosso site também, nas nossas redes sociais. Tá chegando mais uma do Xande Avião, só que agora com a participação do João Gomes. Aumenta o som, é

0: essa é linda demais. Escuta essa letra. Essa mulher não dá nem uma chance pra mim, né? Vem. Escuta aí, ó.
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0: Que alegria!
1: Sucesso, Luiz Henrique Léo!
2: Que honra!
1: Que honra pra mim, imagina!
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0: super sequência aqui no Pisanejo, você ouvindo a Mari Fernandes, adeus. Gente, o comercialzinho tá chegando aí, mas já já tem muito mais pra você, tá bom? Aguenta aí.
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4: Play Mix FM, agora são
5: 6h29.
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6: E agora é hora de curtir aquele forrozinho gostoso, aquele piseiro gostoso com os Barões da Pisadinha, o Iguinho e o Lulinha também aqui na nossa programação. É o nosso pisanejo.

0: Simone Mendes.
1: Vamos, Belucci, obrigado.
0: Obrigado, obrigado demais.
2: Pisa mesmo. Toca mais uma, DJ.

você ouviu também o Marcos Ribellucci com a participação da Simone Mendes para brilhantar total aqui a nossa segundona. Por aqui continua, enquanto isso segue a gente nas redes sociais. Tá chegando por aqui o Avni Vini.

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1: Quem gostou, dá um gritão aí.
2: Dá um gritão aí, São Paulo.
1: No 12. No 12, Fê.
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0: Esse forrozinho gostoso é o Chão de Avião com o Simone Mendes pra brilhantar, pra finalizarmos com chave de ouro mais um pisanejo desta segunda-feira, tá bom? Mas não fica triste não, porque tá chegando mais uma super atração aqui na rádio, feita exclusivamente pra você, porque aqui a gente não deixa você na mão, tá? Só música boa e uma programação durante 24 horas aí pra alegrar o seu dia, a sua noite, a sua madrugada, a durante 24 horas, tá bom? Voltaremos amanhã com mais uma edição do nosso Pisanejo. Até lá, tchau, tchau!
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5: XFM, agora são
6: 7 horas.
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